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0: crescer suas orações e levá-las a Deus.
1: Sérgio.
0: Então, abre o coração e começa a louvar.
1: Sinta o gosto do céu.
0: O gosto do céu que se derrama no céu.